0: depois, ou bem que estamos a favor da globalização, ou bem que não estamos. Turcos e colombianos, é tudo boa gente. Que a gente precisa cá que a gente.
1: Absolutamente. E mais, o cruzamento de turcos com colombianos dá uma mistura porreira. Cá por mim, quando tomo banho, limpo-me sempre um turco antes de tomar um cafezinho colombiano.
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7: O desaparecimento do coelho. Este é um caso acontecido nesta época e que só poderia ser resolvido pelos inspectores Pastilhas e Amendoinha, porque os da Judite e do Diap estão cheios de trabalho até ao pescoço, que é onde seguram as gravatas. Estamos, pois, perante mais um radiomistério.

0: Minha senhora, oh minha senhora, o coelho desapareceu.
1: Ai, desapareceu? Mas o coelho não estava já morto, esfolado e metido no forno?
0: Ah, pois estava, minha senhora. Mas agora eu abri o forno para ver se ele já estava assado. Mas nem assim, nem assado. O coelho não está lá, minha senhora. Desapareceu.
1: Depressa, passe-me aí o telefone porque eu vou mandar vir os inspetores, pastilhas e amendoim.
0: Aqui tenho, minha senhora. Mande vir, mande vir. Porque eu sempre tive uma certa curiosidade. É uns ver-vir. Oh, minha senhora, estão aqui os inspetores, pastilhas e amendoinha.
1: Então já descobriram alguma coisa?
0: Eles estão há tanto tempo aqui na cozinha que até já tiveram tempo de descobrir o que é que o Molotov fez ao buraco do pudim.
2: Olha lá, oh, sua mal empregada para todo o serviço. Não se meta nisto porque o meu chefe está a meditar. E quando o inspetor pastilhas medita, não dá cavaco a ninguém, ok?
3: Bico, vai-te amendoinha. Minha senhora, chegámos à conclusão de que o coelho desapareceu.
1: Ah, isso eu já sabia. Eu chamei-os para descobrirem como. Como, percebem?
2: Como, mas não é aquele coelho, certamente. Ainda se fosse uma coelhinha...
3: Xarapa amendoinha. Minha senhora, depois de uma apurada investigação, devo dizer-lhe que o coelho derreteu.
1: Derreteu?
3: Precisamente. Descobrimos que o coelho era um coelho de plástico idêntico àquele com que as criancinhas costumam brincar.
1: Ai, não me diga.
3: Digo, digo. O coelho era mesmo de plástico.
1: Essa agora?
3: Sim, sim. E como era de plástico, ao ser metido no forno quente, derreteu totalmente.
0: Pois é. Por isso é que aquele coelho não se mexia. Não se mexia porque era de plástico.
2: Isso não quer dizer nada. A maioria dos vibradores também são de plástico e os vibradores mexem que se fartam. Mexem ou não mexem, hã?
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12: Afinal, o pior que pode acontecer a um banco não é um assalto com violência. Agora, nem os homens da finança se livram desse fantasma chamado falência.

0: Boa tarde. Seja bem-vindo à nossa instituição bancária. Em que posso ajudá-lo?
1: Ouça lá. Deixe delicadezas e passe para cá o dinheiro.
0: Ai, credo.
1: Vá, pouco barulho, que eu cá não quero alarido.
0: Sim, senhor, eu faço tudo o que me pedir, mas por favor, não me faça mal.
1: Oh, menino, o mal já está feito. Eu só cá venho tentar remediá-lo. Menina Bernardete, o que vem a ser isto? Que segredinhos são esses com o cliente?
0: Para
2: o quê? Mandar calar o seu chefe?
0: Isto é um assalto, Sr. Ribeiro!
2: O quê?
1: Oh, menino, alto aí, que isto deve haver algum mal-entendido.
0: Não há mal-entendido nenhum. O senhor pediu-me para entregar o dinheiro e eu entendi tudo direitinho. Tão direitinho que até lhe entreguei as notas todas.
2: Realmente, a menina Bernardete tem razão. Chegar aqui e pedir o dinheiro em tom ameaçador não é normal.
1: Está bem. Mas ser assim agressivo faz parte do meu trabalho.
2: Então confirma que o seu trabalho são os assaltos.
1: Quais assaltos? Qual que é, homem? Eu dedico-me às pinhoras.
0: Pinhoras?
1: Isso mesmo. Permitam que me apresente. António Cobra Tudo, solicitador de execução.
2: Meu amigo, você desculpe lá, mas deve ter-se enganado na porta, que nós somos uma instituição bancária. Não devemos nada a ninguém.
0: Ai, pelo contrário, toda a gente nos deve a nós e paga juros altíssimos por isso.
1: Não há engano nenhum, meus caros. Tenho aqui a ordem do tribunal.
2: Tribunal?
0: Pois é, Sr. Ribeiro. Diz aqui que este senhor está incumbido de penhorar todos os bens da nossa instituição bancária.
2: Incluindo todo o dinheiro que estiver no cofre forte. É impossível. Desculpe lá, mas isto é ridículo.
1: Não, meu caro, é falência mesmo.
0: Falência? Oi, senhor cobra tudo. Você desculpe, mas eu cá nunca ouvi falar em bancos que vão à falência.
1: Então é porque anda desatenta, minha menina. Na América são às pasadas. Todos os dias vai mais um banco à falência.
2: Ouça lá. Mas você não acha que se o banco tivesse realmente falido, não nos tinham avisado?
0: Claro que sim. A sede em Lisboa telefonava-nos logo.
1: Isso é impossível.
0: Não é nada impossível, então. Eles passam a vida a ligar para cá.
1: Está bem, mas tão cedo não lhe ligam que eu fui lá hoje e penhorei os telefones todos.
2: Então foi por isso que eu passei o dia a tentar contactá-los e nada.
0: Pois eu também estive toda a tarde à espera que me aprovassem um crédito à habitação e não recebi nem um e-mail, nem sequer um fax.
1: Não podiam. Tenho ali os computadores e aparelhos de fax na carrinha.
2: Mas espera lá. Então e agora como é que vai ser? E os empréstimos que fizemos? Quem é que vai receber o dinheiro e os juros todos os meses?
1: Os credores.
2: Desculpe lá, mas isso é um ultraje. Este banco trabalhou muito para conseguir esses empréstimos. Não podem chegar aqui e pura e simplesmente tirar-nos os nossos bens.
1: Claro que podemos. Não é isso que vocês fazem quando os vossos clientes não pagam as prestações dos empréstimos?
2: É.
1: Então, olha, é como diz o ditado. Não faças aos outros o que não queres que te façam a ti.

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4: O que é que a vizinha me diz àquele homem que confessou que a sua vida extraconjugal já lhe custou mais de 20 mil euros?
5: Ai, essa é boa, vizinha! Eu nunca julguei que o Viagra custasse assim tão caro.
6: Podes crer. Há um moruso que afirmou ter tido quem lhe pagasse 50 mil euros por trabalhos de recuperação, reencaminhamento e reeducação.
4: Ah, é? Então e o governo ainda não o contratou porquê?

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0: Olha lá, como é que explicas estas cuequinhas que não são minhas na algibeira do teu casaco?
1: Sei lá, olha, devem ter sido levadas a polvento e de qualquer estendal e que era na minha algibeira.
0: Ai, boa história. E como é que provas isso?
1: Então, olha, tá aqui no jornal o boletim meteorológico. Cá está, olha, rajadas de vento 100 km/h.
2: Amorzinho, não achas que andas um bocado obcecado pelo futebol? Sabes, fazes-me falta.
3: Falta? Essa é boa. Eu nem te toquei.
4: Olha, Zezinho, os meus pais vão passar o próximo fim de semana à terra e vão lá ficar 3 dias e 3 noites. Fico sozinha cá em casa. Tu não queres aproveitar, não?
5: Depende. Olha lá, o vosso televisor apanha a Benfica TV.
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11: É soldado todos os dias o nosso soldado raso.
1: É para arrasar! É para arrasar!

0: Sou Londroso.
1: Pronto, meu sargento.
0: Com que perna é que começaste a marchar hoje?
1: Da cor do meio, meu sargento.
0: O quê?
1: Ah, pois, que eu não quero problemas com os da Comissão Europeia, meu sargento. Que eu saiba, eles marcham com a do centro-direita, ou não é?
0: Soldado Raso.
1: Pronto, meu sargento.
0: Qual é, afinal, a arma de que tu mais gostas?
1: A G3, meu sargento.
0: Muito bem, muito bem. E posso saber porquê?
1: Porque é que está mais de acordo com a lei de Deus, meu sargento.
0: Essa agora?
1: Sim, sim. Então, 3 é a conta que Deus fez. Além disso, a G3 falha muito, meu sargento.
0: Falha? E isso é bom?
1: Então não é, meu sargento. Não matarás, meu sargento. Não matarás.
0: Soldado Raso.
1: Pronto, meu sargento.
0: Vai haver promoções, sabias?
1: Promoções agora, meu sargento. Mas eu estava convencido que a época de saldos ainda não tinha começado.
0: É, aguenta a parvoíce, está bem. E se estiveres interessado na promoção, apresentas-te para as lições de condução.
1: Porquê? Anda a conduzir mal, é?
0: Estou a falar na carta de condução.
1: O quê? Aquela coisa das multas pagas no momento? Ah, desculpe lá, meu sargento, mas eu não estou interessado nessa guerra.
0: Soldado Raso.
1: Pronto, meu sargento.
0: Prepara-te que agora vamos treinar o corpo a corpo.
1: Desculpa lá, meu sargento, mas eu não entro nisto porque eu não sou desses, está bem?
0: Ah, não sejas medricas. Oh. Olha, vou pôr-te a fazer o corpo a corpo com aquele teu camarada mais pequeno, que é mesmo miúdo.
1: Pior um pouco, meu sargento. Eu não me meto com miúdos nem que sejam de galinha.
0: Soldado Raso.
1: Pronto, meu sargento.
0: Tiveste algum resultado na busca que foste fazer com o cão para encontrar a filha do nosso general que se perdeu na floresta?
1: Estamos na pista certa, meu sargento. Eu dei uma peça de roupa ao cão e, para já, ele descobriu um preservativo, meu sargento.
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10: O debate sobre os casamentos homossexuais voltou a estar na ribalta. Uns são pelo sim, outros pelo não. E ainda há os que são pelo talvez sim, talvez não. Para todos eles, aqui ficam as nossas alegres e rápidas melhoras. Tudo.

0: Doutor! Ai, doutor, por favor, receite mais uma caixa de supositórios, sim.
1: O quê? Outra caixa? Não acha que já são supositórios a mais, não?
0: Ai, eu... Oh, e no amor nunca é demais, doutor. Oh. Eu apaixonei pelos supositórios e já não posso passar sem eles.
1: Mas eu não posso receitar mais supositórios por causa das diretrizes da ministra. Vou ter que procurar um genérico.
0: Um genérico? Só se for aquele enfermeiro africano que entrou ao serviço há pouco tempo. Ai, sou doutor.
2: Então, para lhe dar a injeção não é preciso pôr-se assim nessa posição.
0: Ai, como a enfermeira disse que o seu hobby é fazer alpinismo. Ai, achei que ia achar gracinha a minha posição assim, nesta posição, para me dar a injeção no cume.
2: Onde?
0: No cume. Não é como os alpinistas costumam fazer. Quando chegam ao cume, espetam uma bandeira, não é?
2: E você está convencido que é o Everest, é?
0: A coisa Everest, Serra da Estrela, é que é, porque eu sou uma estrela nacional. Nunca ouviu falar na Rosinha das Avenidas? Ai, pois olha, sou eu, vá, espete-me.
1: Bem, está mesmo resolvido a tentar a operação, está?
0: Resolvido e totalmente cedido, seu doutor. Se a Lilica nessas fez um peeling, porque é que eu não havia de fazer o meu despeeling?
1: Mas faz uma ideia de como é que vai ficar após fazer a ablação dos seus órgãos genitais, não é verdade, está?
0: Ai, ablação! Ai, que gira ablação! Pois olha, seu doutor, esteja à sua vontade, porque eu sei muito bem como é que vou ficar. Eu até sonho todas as noites com uma boa ablação. Ablate-me, doutor, ablate-me!
2: O senhor, desculpe lá, mas não pode juntar aqui tantas visitas como fez hoje.
0: Ai, são os meus sobrinhos, ó senhora enfermeira.
2: Sobrinhos? Devem ser, devem. Você já me disse que não tem irmãos nem irmãs. Como é que pode ter assim?

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4: Ah, Maria, então você traz o coelho para a mesa desse jeito?
5: Qual o jeito, patrãozinho?
4: Ah, então, com a língua de fora.
5: Ah, então eu fiz o que a senhora mandou. Ela quis que eu servisse o coelho estafado.
4: Olha, diz aqui no jornal que os empresários querem controlar a droga no trabalho.
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0: 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São 8 horas.
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0: 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São 9 horas.
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Falta a violinista. Muito obrigado a todos.

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1: Muito bom dia, 9 horas e 51 minutos e, como acontece aqui todas as quartas-feiras, já temos em linha a doutora Helena Guerra da DECO. Muito bom dia, doutora Helena.
2: Muito bom dia.
1: Então, qual é o tema que nos traz hoje?
2: Hoje falamos sobre, novamente, a subida da taxa Euribor, que é a taxa que se aplica ao crédito à habitação, e naturalmente que isto tem um impacto no orçamento das famílias, que não é positivo, digamos assim, porque os orçamentos familiares já estão sempre muito no limite, e por essa razão mais uma prestação, no fundo, a subir, acaba por trazer também aqui um impacto significativo no que diz respeito à gestão do orçamento. Os consumidores, por isso, que tenham o crédito à habitação revisto em julho, vão voltar a sentir um aumento da prestação mensal. Embora estas subidas sejam relativamente moderadas, constituem mais um teste à capacidade financeira de muitas famílias, sobretudo daquelas que já têm um orçamento muito pressionado pelo aumento do custo de vida. Ora, a prestação da casa continua a representar a maior despesa mensal para milhares de agregados familiares, e por isso, quando aumenta, mesmo que apenas algumas dezenas de euros, reduz a margem disponível para suportar outras despesas essenciais, como é, por exemplo, o caso da alimentação, da energia, da educação ou dos transportes. No site da DEC, nós disponibilizamos alguns cenários, ou seja, para um empréstimo com prazo de 30 anos e com um spread de 1%, como é que varia a taxa Euribor. Nós podemos, por exemplo, estar a falar, com um capital em dívida de 100 mil euros, de um aumento, dependendo do prazo, que pode ser a 3, a 6 ou a 12 meses, esta revisão, mas, por exemplo, se falarmos de uma revisão a 12 meses, estamos a falar de mais de 38,84 euros. Para um capital em dívida de 150 mil euros, já estamos a falar de um aumento a 12 meses de 58,27 euros, ou num capital em dívida de 250 mil euros, esse aumento a 12 meses já será de 97,12 euros. Mas depois também temos a previsão para 6 meses e para 3 meses, porque a taxa Euribor pode variar num destes três prazos, são os mais comuns. E atendendo a esse prazo que nós temos relativamente ao nosso contrato de crédito à habitação, assim são as alterações que nós vamos sentir na prestação da casa, do crédito da casa. Os aumentos são particularmente expressivos nos contratos indexados à Euribor a 12 meses, uma vez que a revisão incorpora a evolução das taxas ao longo de um período mais alargado, portanto, de um ano. O aumento de 30 ou 40 euros por mês pode parecer reduzido quando analisado isoladamente, no entanto, importa olhar para um orçamento familiar como um todo. E, por isso, um aumento de 40 euros representa cerca de 480 euros por ano, um aumento de 60 euros corresponde a mais de 720 euros anuais, e um aumento de cerca de 100 euros significa um acréscimo superior a 1.100 euros por ano.
1: É quase uma prestação.
2: Exatamente, tal e qual. Portanto, para muitas famílias este montante equivale ao orçamento anual das férias ou para o pagamento dos seguros anuais, por exemplo, como o seguro automóvel. Exato. Ou mesmo a parte significativa das despesas escolares, porque bem sabemos que os pais, num determinado período do ano, embora que nunca deixem de ter estas despesas escolares, mas quando se reiniciam as atividades letivas, há um conjunto de despesas escolares que os pais vão ter que fazer. E de facto, o facto da prestação da casa subir não vai ajudar em nada a financiar este tipo de despesas. Quando o orçamento já está totalmente comprometido, qualquer aumento da prestação pode obrigar a reduzir a poupança, ou mesmo poderá obrigar as famílias a recorrer ao crédito para fazer face ao tipo de despesas, porque nós aqui falamos hoje do crédito à habitação, mas há famílias que têm outro tipo de créditos, por exemplo, o crédito automóvel ou créditos, e portanto pode comprometer atualmente desses outros créditos, e por essa razão as famílias mais vulneráveis são aquelas que destinam mais de um terço do rendimento líquido para o pagamento de créditos. Isto tem a ver com aquele conceito que nós já aqui falámos, que é a taxa de esforço, ou seja, nenhuma das famílias deveria estar a comprometer mais do que um terço para o pagamento de créditos, mas a verdade é que isso acontece, E nessas circunstâncias, as famílias muitas vezes não têm capacidade financeira para depois fazer face ao tipo de encargos, que não são os créditos, né? Como é o caso, por exemplo, dos serviços públicos essenciais, como a água, a luz e também, por exemplo, a alimentação. As famílias mais vulneráveis possuem, em regra geral, vários empréstimos em simultâneo, têm pouco ou nenhuma poupança de emergência, registaram recentemente uma diminuição do rendimento, por exemplo, ou suportam despesas acrescidas com filhos ou familiares dependentes. Nestes casos, uma pequena subida da prestação pode traduzir-se numa dificuldade crescente em cumprir todos os compromissos financeiros. Embora a evolução da Euribor não dependa das famílias, existem várias medidas que podem ajudar a reduzir esse impacto. Por exemplo, a atualização da prestação deve ser imediatamente refletida no orçamento mensal, identificando despesas que possam ser reduzidas ou adiadas. Às vezes, nestas alturas em que há uma despesa superior e que vai trazer impacto no orçamento, é muito importante, por exemplo, que as famílias tenham a proatividade de rever, por exemplo, os valores que pagam com os serviços de telecomunicações, por exemplo. É algo que nós estamos sempre a dizer ao consumidor, que é fazer, por exemplo, um contacto telefónico com a empresa que presta o serviço de telecomunicações e ver se há algum pacote mais baixo, ou se, por exemplo, já não está fidelizado, poder mudar para uma outra operadora com uma tarifa mais acessível. Portanto, obviamente que estas situações também requerem, digamos assim, por parte dos consumidores e das famílias, esta proatividade e este procurar onde é que é possível reduzir as despesas. Outra questão importante é, sempre que possível, é muito importante constituir uma reserva financeira que permita acomodar futuras oscilações das prestações. Por exemplo, há famílias que nesta altura, um bocadinho se calhar já mais atrás, receberam eventualmente algum valor de IRS ou subsídio de férias, e seria de todo importante que não fosse gasto todo, mas que uma parte pudesse ser colocada de parte para prevenir, digamos assim, estas despesas que possam surgir, ou o aumento das prestações relacionadas com o crédito. Vale a pena confirmar, por exemplo, se o spread continua competitivo e comparar propostas de outras instituições financeiras. Em muitos casos, a transferência de crédito pode permitir reduzir o custo global do empréstimo, ou seja, o que é que isto significa? Que, por vezes, o spread que está associado ao nosso crédito é mais alto, e há instituições bancárias que permitem contratualizar ou mudar, fazer uma transferência de crédito, e propõem spreads mais baixos. Às vezes até são os próprios bancos que suportam os custos associados a essa transferência, com vista a angariarem aquele cliente, digamos assim. E nestes casos, se houver uma redução do spread, logo o encargo com o crédito vai ficar mais baixo. Também é importante essa situação. Depois, dependendo do perfil da família e da sua capacidade financeira, pode ser oportuno ponderar soluções que proporcionem maior estabilidade nas prestações. Quem antecipa dificuldades não deve esperar pelo atraso nas prestações, e por isso deve contactar atempadamente o banco, o que permite encontrar soluções de reestruturação ou renegociação antes de surgir o incumprimento. A evolução das taxas de juros demonstra que os créditos à habitação estão sujeitos às condições dos mercados financeiros, e por isso, mais do que reagir quando a prestação aumenta, importa preparar o orçamento para diferentes cenários, para estas subidas que muitas vezes não estão para as famílias assim tão previstas, digamos assim, mas que de facto podem e acontecem, como é o caso desta que aqui estamos a falar hoje. As famílias que acompanham regularmente as suas despesas, mantêm uma reserva financeira e conhecem os seus direitos, também no que diz respeito a estas possibilidades de renegociação de créditos. Mais do que saber quanto aumenta a prestação da casa, importa perceber quanto é que esse aumento representa no equilíbrio financeiro da família. É essa a visão global que permite tomar decisões atempadas e evitar situações de sobreendividamento. Toda esta análise, até da eventual possibilidade de transferir o crédito para outra instituição ou pedir a renegociação do crédito antes do incumprimento, e também as situações de incumprimento a nível de crédito, podem ser analisadas.

0: afetadas pela própria DECO. Nós temos uma equipa de especialistas que trabalham na proteção financeira dos consumidores e estes, através deste apoio, os consumidores podem, de facto, pedir a análise das suas situações financeiras, dos seus créditos e até, eventualmente, um pedido de renegociação que a DECO também faz essa intermediação junto das entidades bancárias e financeiras para que o consumidor não entre em incumprimento grave e possa reequilibrar o seu orçamento. Como é que é possível recorrer a este nosso apoio? Pode ser também através do atendimento que fazemos em Grândola, sempre na segunda terça-feira de cada mês. Ontem foi dia de atendimento, mas se o consumidor precisar de recorrer aos nossos serviços presencialmente, nós estamos nesta data, na segunda terça-feira de cada mês. No entanto, em qualquer outro dia da semana é possível deixar o contacto telefónico ou o endereço de e-mail nos serviços da Câmara Municipal e os técnicos da DECO entrarão em contacto o mais celeremente possível para apoiar o consumidor, mesmo que à distância, e depois remetem também, obviamente, para o atendimento presencial. E recordo que este apoio, para além de ser especializado, é confidencial e gratuito.
1: Muito obrigado, então, doutora Helena, pelos seus esclarecimentos. Um resto, então, de um bom dia e até à próxima quarta-feira. Uma boa semana.
0: Muito obrigada. Até à próxima quarta.
1: Adeus, bom dia e obrigada. Bom dia.
2: Porque é a prova mais difícil de corrigir. E deixo aqui um agradecimento muito especial, não apenas aos professores portugueses, mas a todos.
3: Um agradecimento a todos os professores, diz Fernando Alexandre, que admite que o processo correu mal, volta a pedir desculpas a toda a comunidade educativa, mas assegura que este processo de classificação é para manter na segunda fase dos exames. Fernando Alexandre sublinha que todos os resultados vão ser mesmo afixados já na próxima sexta-feira. Numa altura em que aqui se faz ouvir o protesto dos investigadores, Fernando Alexandre, que marca presença nesta conferência aqui no Centro de Congressos de Lisboa, Ciência e Inovação, com um protesto à porta, e numa altura em que o Primeiro-Ministro Luís Montenegro está prestes a chegar, vamos tentar também questioná-lo sobre estes problemas que existem na classificação dos exames nacionais.
4: Reportagem de Guilherme de Sousa. Estávamos a ouvir também de fundo então essa concentração dos trabalhadores científicos em defesa da ciência pública, um protesto que aconteceu em frente ao Centro de Congressos de Lisboa, lá também que marcou presença, está a marcar presença o Ministro da Educação, vai também chegar entretanto o Primeiro-Ministro, vão participar no encontro Ciência e Inovação que vai acontecer esta manhã. Ouvimos aqui as explicações do Ministro da Educação a garantir então de que os prazos são para manter, os exames precisam de ficar corrigidos até ao dia de hoje, desmentindo assim esse esclarecimento deixado pela porta-voz da Missão Escola Pública, Cristina Mota, que tinha dito que há professores que estão a ter autorizações para concluir essa classificação dos exames nacionais até amanhã. O assunto foi também abordado por Luís Montenegro ontem à noite em Almada. O Primeiro-Ministro assumiu falhas relativamente a este assunto, falhas políticas, mas apontou também o dedo a alguns professores.
5: E acreditem que eu vou dizer isto não é para sacudir responsabilidades, nem é para estar a acusar ninguém, é porque é assim mesmo. E aqui e ali também com algumas resistências. Basta ver que os professores não têm todos a mesma opinião sobre, nomeadamente, este processo. E eventualmente até com alguma falha que possa ter sido cometida pelos responsáveis políticos, pelos responsáveis dos serviços. Tudo isto causa alguma inquietação nos alunos, nas famílias, em todos nós.
4: Explicações deixadas por Luís Montenegro ontem em Setúbal, a apontar também o dedo aos professores, a alguns professores, relativamente a este assunto dos exames. Está suspensa a circulação na linha vermelha do metro de Lisboa entre Moscavide e Alameda, uma informação confirmada pela empresa Antena 1. A circulação foi interrompida por volta das 9:30 da manhã por causa de um incidente com um passageiro. O metro apenas circula no resto da linha vermelha. Está cortada então entre Moscavide e Alameda. A APED, que é a Associação Portuguesa de Empresas de Distribuição, tem em mãos um projeto para prolongar a vida útil de roupas, calçado e outros têxteis de casa, como por exemplo os lençóis. No fundo, o que já não queremos usar novamente. Para isso, há 10 contentores em lojas nas áreas metropolitanas de Lisboa e do Porto que estão disponíveis para receber então esse tipo de tecidos. A diretora de sustentabilidade da APED, Cristina Câmara, explica

0: Já foram recolhidas 8 toneladas de roupa, a meta é chegar às 15.
1: Neste momento já recolhemos cerca de 8 toneladas de têxteis usados e, portanto, uma quantidade muito, muito adequada para aquilo que eram os nossos objetivos. Tínhamos até inicialmente estimado 15 toneladas, mas, enfim, estamos no bom caminho para atingir esse valor. À medida que os contentores ficam cheios, eles vão ser recolhidos e vão ser depois encaminhados para triagem, para operadores de triagem, pode ser em Portugal ou Espanha. Depois, nesses locais, vai ser feito um aproveitamento daquilo que é possível ser reutilizado, por exemplo, até através de mercados de venda em segunda mão, e aquilo que não tem potencial de reutilização, então é objeto de uma triagem por categorias para depois ser encaminhado para outras formas de valorização, para reciclagem, sempre que isso é possível e viável.
0: Essa recolha vai terminar no final deste mês. E comprar roupa em segunda mão está a ganhar cada vez mais popularidade, poupa-se na carteira e também no ambiente. A cadeia de lojas Humana dá uma segunda vida aos trapos dispensados por uns, que são depois reaproveitados por outros. O repórter Miguel Soares foi a um destes espaços na Baixa do Porto.
2: Vamos ter RTP aqui na Humana.
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4: Aqui há roupa para todos.
5: Nós temos senhora, temos homem, temos têxtil, criança também.
4: Mónica Monteiro é a responsável da Humana em Passos Manuel e não tem dúvidas da mudança.
5: Se inicialmente as pessoas vinham apenas por necessidade talvez económica, de encontrar uma peça que coubesse no seu orçamento, atualmente vemos que realmente já há uma diversificação.
4: A Humana tem 3 grandes objetivos.
5: Uma é a sustentabilidade, a questão dos nossos projetos, o financiamento deles, e também, realmente, aqui a criação de postos de trabalho, que acaba por também ser uma vertente que é bastante importante.
4: Helena Gouveia é cliente por se encontrarem peças baratas e para evitar desperdícios.
6: Pelos dois fatores mesmo. Primeiro, aproveitar o que as pessoas já não querem, não é? Às vezes temos aqui grandes marcas também, por um preço irrisório. E é de aproveitar, sim.
4: E tem um recado para quem não se imagina a comprar roupa usada.
6: Não há que ter esse preconceito de usar uma coisa já usada. Se tiverem esse problema, lavar e utilizar.
4: A brasileira Iponata Farel vive há 4 anos em Portugal e concorda.
7: Quando não serve para um, serve para outro. E eu acho que isso é coisa muito antiga, que não vale a pena continuar com essa cultura. Eu acho que a gente tem que renovar.
4: Laís e Alânia estão há menos tempo no país, mas já se renderam.
8: Eu sou apaixonada.
3: E apaixonada por quê?
8: Primeiro que a gente encontra peças, pronto, né, de muito boa qualidade, com preço acessível, coisa que diferentemente no Brasil a gente encontra, por exemplo, peças aqui da Zara por 3 euros, que no Brasil custa aí 900 reais, então tem uma grande diferença. No Brasil a gente também tem bazar, mas é muito diferente daqui.
3: Como é que está a ser esta primeira experiência?
9: Ah, está sendo muito boa, estou gostando. Já vi várias.
3: Tem umas peças.
9: Ah, várias peças, gostei. Então ficaram muito bem, também estou aproveitando o saldo, né? 3 euros é 3 euros, já economiza. Estou gostando bastante.
0: Uma nova vida para roupas usadas. O Parque Natural da Serra da Estrela faz hoje 50 anos. E neste aniversário temos connosco, neste noticiário às 10, Flávio Massano, é o presidente da Câmara Municipal de Manteigas, presidente também da Associação Geoparque Estrela. Bom dia, Flávio Massano. Obrigado por estar connosco neste noticiário aqui da Antena 1. 50 anos, o que é que está previsto para as comemorações de hoje?
10: Muito bom dia, antes de mais, para si e para todos os ouvintes da Antena 1. Muito bem, só aqui uma pequena correção, se me permite. Hoje assinalamos o arranque das comemorações dos 50 anos do Parque Natural da Serra da Estrela, mas a data efetiva do aniversário é amanhã, e portanto amanhã sim, 50 anos, hoje é o arranque e temos para já aquilo que são as comemorações mais oficiais, a sessão solene com a visita também do Governo através da sua Ministra do Ambiente, e portanto é aqui que vamos iniciar em Manteigas com todos os municípios também da região, com as entidades oficiais deste território, e vamos começar aqui em Manteigas precisamente com esta sessão solene de abertura, que dará depois o pontapé de saída para outras comemorações que se vão desenvolver ao longo do próximo ano. Portanto, todos os municípios ao longo do próximo ano vão ter um programa muito, muito alargado de atividades que vão pretender homenagear este grande Parque Natural da Serra da Estrela.
0: Foi inaugurado depois da parte há 50 anos, este parque está bom e recomenda-se, digamos assim, usando uma expressão mais popular.
10: Olha, nós temos de ser também transparentes e honestos. É verdade que nós temos muito orgulho em viver neste território, porque é um território ímpar e que há 50 anos reconhecemos que tinha valor para ser Parque Natural da Serra da Estrela. Mas a verdade é que nos últimos anos também assistimos a dificuldades notórias deste parque. Eu acredito que nunca houve tanto conhecimento e tanta vontade de projetar e de valorizar.
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0: 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São 11 horas.
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0: 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São 12 horas.
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Boa tarde, seja bem-vindo ao programa Sons de Câmara, o programa coordenado de informação municipal coordenado pelo Setor de Comunicação, Relações Institucionais e Cooperação do município de Grândola. Eu recordo que este programa repete hoje quando forem 19 horas.

Começamos o programa de hoje com a ordem do dia da reunião ordinária da Câmara Municipal, que se vai realizar amanhã, 16 de julho, às 10 horas, na sala de sessões da Câmara Municipal. O ponto 1, apreciação e relatório final de gestão de contrato referente à empreitada melhoria da eficiência do sistema de distribuição de água a Melides. Ponto 2, proposta de aprovação da minuta de contrato de comodato para acolhimento de operacionais no âmbito do dispositivo especial de combate a incêndios rurais, DECIR. Ponto 3, proposta de atribuição de subsídio extraordinário à Associação Humanitária dos Bombeiros Mistos de Grândola, meios materiais para a proteção civil e gestão integrada de risco. Ponto 4, proposta de atribuição de subsídio à Associação de Ciclismo do Distrito de Setúbal para a preparação e realização da Taça Regional de Ciclismo de Estrada de Masters 2026. Ponto 5, proposta de aprovação das medidas de apoios sociais adicionais na área da educação. Ponto 6, proposta de aprovação de celebração de protocolo de colaboração a celebrar entre o município de Grândola e a AISGRA para colocação de pessoal não docente nas escolas do Conselho para o ano letivo 2026-2027. Ponto 7, proposta de aprovação da segunda adenda ao protocolo de colaboração celebrado entre a Câmara Municipal de Grândola e a Casa de Povo de Azinheira dos Barros para o ano letivo 2025-2026. Ponto 8, proposta de aprovação da data local de realização, preços a cobrar e normas de participação da Feira de Chocolate de Grândola 2026. Ponto 9, proposta de aprovação da quinta prorrogação graciosa do prazo de execução da empreitada reabilitação da antiga residência do Dr. Cabrita. Ponto 10, proposta de aprovação da conta final da empreitada pavimentação de caminhos rurais com revestimento superficial duplo, segunda fase. Ponto 11, proposta de revogação da deliberação de Câmara de 18 de junho de 2026 referente à aprovação do auto de vistoria com vista à recepção provisória da empreitada requalificação urbana do Largo da Rua Nova de Melides. Ponto 12, proposta de aprovação do plano de prevenção e gestão de resíduos de construção e demolição em fase de obra referente à empreitada requalificação urbana do Largo da Rua Nova de Melides. Ponto 13, proposta de aprovação dos trabalhos complementares, primeiro adicional e prorrogação legal do prazo da empreitada requalificação da Estrada da Várzea. Ponto 14, proposta de aprovação da minuta de contrato dos trabalhos complementares, primeiro adicional e prorrogação legal do prazo da empreitada requalificação da Estrada da Várzea. Ponto 15, proposta de aprovação do plano de trabalhos ajustados à aprovação da prorrogação graciosa do prazo de execução 60 dias referente à empreitada ampliação da rede de distribuição de água do Valinho da Estrada. Ponto 16, proposta de aprovação dos trabalhos complementares, primeiro adicional e prorrogação legal de prazo da empreitada ampliação da rede de distribuição de água no Valinho da Estrada. Ponto 17, proposta de aprovação da minuta de contrato referente a trabalhos complementares, primeiro adicional e prorrogação legal do prazo da empreitada ampliação da rede de distribuição de água no Valinho da Estrada. Ponto 18, proposta de alteração ao alvará de loteamento número 1-2023, loteamento Avenida Cercas, relativamente à fração F do Bloco A, lote número 1, processo número 5A/00.

29 nacionalidades representadas na Ultramaratona Atlântica 2026. A 21ª edição da Ultramaratona Atlântica e a 12ª edição da Corrida Atlântica realizam-se no próximo domingo, 19 de julho, reunindo um total de 750 atletas inscritos nas duas provas daquele que é o maior evento desportivo organizado pelo município de Grândola. A crescente projeção internacional da prova comprova-se pelos 93 atletas estrangeiros inscritos, provenientes de 28 nacionalidades, diferentes números que colocam o evento como uma referência no calendário internacional das provas de corrida em areia. A Ultramaratona Atlântica Melides Troia tem partida marcada para as 9 horas na Praia de Melides, propondo aos participantes um percurso de 45 km, integralmente disputado em areia. Meia hora depois, às 9h30, arranca na Praia da Comporta a corrida Atlântica Comporta-Troia, numa distância de 16 km, igualmente realizada em piso arenoso. As duas provas terminam na Praia Troia-Mar, estando prevista a chegada do primeiro atleta da corrida Atlântica pelas 10h25 e do vencedor da Ultramaratona Atlântica por volta das 11h45. Ao longo de mais de duas décadas, a Ultramaratona Atlântica consolidou-se como uma das mais exigentes e emblemáticas provas de resistência ser disputadas em areia, conjugando a singularidade da paisagem da costa alentejana com um elevado grau de exigência física e mental. A participação crescente de atletas internacionais reforça a notoriedade da competição e contribui para proteger Grândola como destino de excelência para a prática desportiva. Para projetar Grândola, aliás, como destino de excelência para a prática desportiva em contacto com a natureza.

O município de Grândola promove a primeira edição do ciclo de espetáculos O Papel da Música, concertos entre textos e melodias, uma iniciativa que cruza música e literatura num conjunto de concertos intimistas em dueto, a realizar no pátio da Biblioteca e Arquivo do município com entrada gratuita e início às 22 horas. O terceiro espetáculo deste ciclo acontece já na próxima sexta-feira, 17 de julho. Manuela Azevedo e Hélder Gonçalves apresentam em Grândola música e poesia, espetáculo em que revisitam temas de vários universos poético-musicais e, sobretudo, do universo dos Clã, grupo musical formado em 92 e que se afirmou como uma das mais importantes referências da música portuguesa, maiormente devido à originalidade do seu percurso artístico baseado na fusão entre a sonoridade pop-rock e na interpretação musical de textos de elevada qualidade literária, escritos por autores como os Carlos T., Regina Guimarães, Sérgio Godinho, Arnaldo Antunes, entre outros, o que permitiu à banda edificar uma carreira em que a palavra tem um papel central. Marque na sua agenda também a próxima data, 7 de agosto, Noisserv e Mia Tomé. O ciclo encerra neste dia com recital, uma celebração, um espetáculo performativo de Mia Tomé e Noisserv, centrado na palavra. A voz de Mia Tomé entrelaça-se com as harmonias da Noisserv numa atuação que combina poesia, spoken word e música, celebrando diversos autores e criando um encontro profundo e sensível para públicos de diferentes gerações.

Imperdível o espetáculo com Manuel Azevedo e Hélder Gonçalves dos Clã, na próxima sexta-feira, 17 de julho, às 22 horas, na Biblioteca e Arquivo em Grândola. A entrada é gratuita.

Em Grândola, visita a exposição de escultura com obras de 32 alunos da Faculdade de Belas Artes da Universidade de Lisboa. Denomina-se Sopro, a exposição coletiva de escultura dos alunos finalistas da Licenciatura de Escultura da Faculdade de Belas Artes da Universidade de Lisboa, que pode ser visitada na Biblioteca e Arquivo do município de Grândola até 8 de setembro. Esta mostra apresenta trabalhos de 32 alunos, resultado de 3 anos de formação, ao longo dos quais desenvolveram a linguagem que lhes é própria, adquiriram competências que lhes permitem elaborar um programa de trabalho artístico independente em diálogo natural com a história das artes e do pensamento artístico contemporâneo. De acordo com os professores Sérgio Vicente e José Esteves, a representação do corpo ocupa o seu lugar nesta exposição. A representação é um dos pilares da tradição da escultura ocidental, um dos temas fundadores que pressupõe o domínio simultâneo da observação do conhecimento anatómico e da capacidade de traduzir esse conhecimento na matéria. O fascínio pela qualidade plástica dos materiais da escultura constitui a outra dimensão estruturante desta mostra. Trabalhar a cerâmica, a madeira, o metal ou a pedra, por exemplo, não é apenas uma escolha laboratorial, é uma decisão poética. Esta exposição procura espelhar a diversidade de quem estuda a escultura num ambiente descomplexado de liberdade e expressão individual, intimamente ligado à relação intrínseca e natural entre ensinar, investigar e criar. A coordenação é de Sérgio Vicente. As visitas são até 8 de setembro, no seguinte horário: de segunda à sexta-feira, das 9h30 às 19h, aos sábados, das 10h às 13h, e a entrada é gratuita.

A equipa do Centro Ciência Viva do Lousal promete abordar de forma leve e divertida a mudança das estações do ano. Será uma verdadeira viagem visual pensada para toda a família, onde a ciência e a literatura se cruzam para explicar os mistérios da natureza aos mais novos. Participe nesta manhã de leitura e diversão. Esperamos por todos. No domingo, 19 de julho, com sessões às 10h30 e às 11h30, há teatro para a infância com estações. Anima Teatro, Associação de Teatro e Animação do Seixal, apresenta este espetáculo para crianças e bebés. As inscrições são efetuadas através de QR Code, disponível na agenda municipal, também na página das redes sociais do município de Grândola e da Biblioteca e Arquivo do município. A entrada é gratuita.

A Biblioteca na Praia espera pela sua visita nas praias de Melides e Carvalhal. Diariamente, até ao final do mês de agosto, são disponibilizados jornais diários e livros para empréstimo ou consulta no local. O espaço funciona de segunda-feira a domingo, das 10 às 18 horas. Esperamos pela sua visita.

A sabores da época, da horta e do pomar para o seu mercado municipal. Em julho, destacamos dois produtos que combinam na perfeição com os dias quentes de verão, o tomate e o pêssego. O tomate é, na verdade, um fruto, embora seja habitualmente usado como legume na nossa cozinha. Em saladas, gazpachos, molhos, é rica em água, tem baixo valor calórico e fornece vitamina C, potássio, fibra e licopeno, um pigmento natural com ação antioxidante. Já o pêssego é sumarento, aromático e naturalmente doce. É também rico em água e uma boa fonte de fibra, vitamina C, beta-caroteno, vitamina E e potássio. Este mês visite o mercado municipal e leve o verão para a sua mesa com o tomate e o pêssego.

Passamos agora ao horário e ao percurso da Biblioteca Itinerante para a próxima semana. Se vive em locais mais isolados do nosso concelho, a BIG, Biblioteca Itinerante de Grândola, vai ter consigo. Visite a carrinha da BIG e requisite para ler em casa ou consulte no local os diversos livros que temos para si. Este é um projeto que promove a leitura numa relação de maior proximidade. Assim, na próxima segunda-feira, dia 20, a Biblioteca Itinerante vai estar na Água Derramada às 10 horas e na Silha do Pascoal às 10h30. Dia 21, às 9h30, em Pinheiro da Cruz, no estabelecimento prisional, às 12h45, no Chaparral, e às 13h15, na Aldeia do Pico. No dia 22, vai estar no Carvalhal, às 10h30, na Lagoa Formosa, às 11h15. E na próxima quinta-feira, dia 23, é Verdes de estar em Molides, às 10h30, e em Val de Figueira, quando forem 11h45. O município de Grândola é aderente da Minha Rua, projeto de participação cívica para que os municípios possam reportar de uma forma fácil e eficaz os problemas com que se deparam no dia-a-dia na zona de residência. Pode aceder ao portal da Minha Rua através do portal do Cidadão ou no site oficial do município de Grândola. Todos os municípios podem comunicar à Câmara Municipal os mais variados problemas ou situações que o preocupam e que necessitam resolução na rua ou no bairro onde residem. Limpeza e conservação de espaços públicos, manutenção e limpeza de ecopontos, conservação de ruas e pavimento, conservação de iluminação pública, saneamento,

rupturas de águas ou desvio de tampas ou estacionamento de veículos são assuntos que com fotografia ou apenas em texto nos pode reportar. Todas as ocorrências são encaminhadas para a divisão ao setor responsável, que dará conhecimento sobre o processo e eventual resolução do problema. Agradecemos a sua participação, que contribui para que a nossa autarquia cuide ainda melhor do seu espaço.

Passamos agora às sugestões de cinema para o fim de semana. Sábado, há cinema para a infância. Exibimos às 15 horas Toy Story 5 na versão portuguesa. Para miúdos e graúdos que gostam de cinema de animação, a não perder o filme que exibimos no próximo sábado no Cine Granadeiro. Os brinquedos mais famosos do cinema estão de volta em Toy Story 5 da Disney Pixar. Agora, à vez de Buzz, Woody, Jessie e o seu grupo de brinquedos, sofre uma grande reviravolta quando Bonnie, já com 8 anos, recebe como presente o Lilipad, um sofisticado tablet interativo, com ideias bastante discutíveis sobre o que é ou não divertido. Perante a influência cada vez maior da tecnologia na vida das crianças, os bonecos questionam o seu lugar num mundo onde as brincadeiras foram, grande parte das vezes, substituídas por ecrãs. Para alterar esta realidade, apenas lhes resta uma solução: provar que, para estimular a imaginação de uma criança, não existe nada que substitua a companhia de um brinquedo real. No domingo, também no Cine Granadeiro, exibimos A Morte de Robin Hood com duas sessões, às 17 e às 21 horas. Inglaterra, século XIII, longe da figura heroica fora de lei que roubava aos ricos para dar aos pobres, celebrizada pelos contos populares, Robin Hood é um homem envelhecido e atormentado, marcado por uma vida de combates, assassinatos e escolhas difíceis. Quando, já à beira da morte, é salvo por uma misteriosa mulher, encontrei a última oportunidade de redenção. Lembramos que pode adquirir o seu bilhete em formato digital na nossa bilheteira online, acessível a partir do nosso site, e que a bilheteira no Cine Granadeiro abre uma hora antes de cada sessão de cinema. E assim termina a edição de hoje do programa Sons de Câmara. Este programa repete às 19 horas. Voltamos para a semana com mais informação municipal. Até lá, acompanhe o nosso site e as redes sociais do município de Grândola. Eu convido a participar nas atividades que estão agendadas para os próximos dias. Em nome da Câmara Municipal de Grândola, espero que tenha uma boa tarde e a continuação de uma excelente semana.

0: Uma hora da tarde no continente e na Madeira, meio-dia nos Açores. Vamos agora conhecer os títulos desta edição.
1: Há uma deterioração substancial das liberdades cívicas em Portugal e uma normalização de narrativas xenófobas. São conclusões do relatório promovido pelo Fórum Cívico Europeu. Este documento, para o qual vamos olhar com detalhe já a seguir, alerta também para a repressão policial abusiva de protestos pacíficos no nosso país. O Ministro da Educação justifica o mais recente alargamento do prazo de correção dos exames nacionais do secundário com contratempos que alguns professores tiveram nos últimos dias, tal como Luís Montenegro, Fernando Alexandre, admite que há resistência às alterações ao método de correção das provas. 20 mil quilómetros de caminhos atingidos pelas tempestades do início do ano já foram limpos, mas até agora foram retiradas apenas 10% das árvores tombadas, números adiantados hoje na Assembleia da República pelo Ministro da Economia.
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1: A repressão policial abusiva de protestos pacíficos tem vindo a aumentar em Portugal. É o que refere o relatório da Organização Pan-Europeia Fórum Cívico, conhecido esta manhã. O documento diz também que o espaço público português é aberto, mas alerta contra a normalização de narrativas xenófobas, particularmente contra imigrantes. Alexandra Sofia Costa.
2: O relatório fala numa degradação substancial das liberdades cívicas em Portugal, onde o espaço cívico tem encolhido. Descreve o aumento dos crimes de ódio e o aumento de um ambiente hostil à defesa dos direitos humanos. Os autores referem também que a liberdade de associação é cada vez mais limitada, também pela pressão imobiliária que está a forçar organizações culturais e comunitárias a encerrar. Neste capítulo dá o exemplo das instituições particulares de solidariedade social. 25% delas têm déficits orçamentais anuais, numa altura em que têm mais pessoas vulneráveis para apoiar. O relatório também pede mais atenção à presença de elementos neonazis nas forças de segurança. Diz que a ascensão eleitoral do Chega foi acompanhada por uma retórica sobre a imigração e por discursos xenófobos, racistas e homofóbicos, que têm eco na Assembleia da República, com impunidade parlamentar resultante da invocação da liberdade de expressão pelo Parlamento, diz o relatório, o que representa um escudo institucional para a radicalização do discurso público. Entre os 34 países analisados, Portugal está entre os 12 que têm um espaço público considerado ainda aberto, 14 são limitados, 7 obstruídos e um considerado reprimido, a Sérvia.
1: Alexandre Sofia Costa, as conclusões deste relatório da Organização Pan-Europeia Fórum Cívico. Apesar dos problemas com a correção digital dos exames de acesso ao ensino superior, o Ministro da Educação assegura que vai ser possível publicar os resultados das provas depois de amanhã. A convicção de Fernando Alexandre baseia-se no facto de, neste momento, quase todas as provas estarem já corrigidas.
3: Nós temos, neste momento, 99% das respostas corrigidas. O processo está a decorrer com normalidade. Obviamente, quando chegamos à fase final, é preciso identificar as provas que não estão a ser corrigidas, porque há professores que podem, por exemplo, ter metido um atestado médico. Esse processo, obviamente, exige que essas provas sejam entregues a outro professor, mas eu penso que durante a manhã de hoje as provas estão quase todas fechadas, quase todas. Estamos a falar, eu estou a dizer, para todas 99.
1: Nestas declarações aos jornalistas, à entrada para um encontro sobre ciência e inovação em Palmela, Fernando Alexandre esclareceu que alguns professores foram contactados para corrigir exames no dia de ontem devido a contratempos de outros docentes.
3: Os professores ontem que foram contactados para estar a corrigir exames ainda hoje de manhã, por a razão que eu lhe disse, o prazo era até ontem, e houve professores, por razões de saúde, meteram atestado médico e esses exames têm que ser corrigidos, não podem ficar por corrigir.
1: Fernando Alexandre corroborou também as declarações de Luís Montenegro ontem à noite. O Primeiro-Ministro afirmou que alguns professores têm sido resistentes à transição para o digital.
3: Há sempre resistência às mudanças. Esta é uma mudança grande. O Sr. Primeiro-Ministro reconhece, e todo o Governo reconhece, o grande esforço que os professores estão a fazer. Aliás, nós vamos conseguir cumprir o prazo de sexta-feira e publicar as classificações com todo o rigor, graças aos professores. E por isso um grande muito obrigado aos professores.
1: Um novo agradecimento de Fernando Alexandre aos professores que têm estado a corrigir os exames nacionais do secundário. Apesar das garantias do ministro, um dos secretários-gerais da FENPROF, Francisco Gonçalves, tem dúvidas de que os prazos sejam cumpridos. Francisco Gonçalves diz que ninguém sabe como vai terminar este processo, que considera um autêntico martírio.
4: facto, é absolutamente lamentável é nós continuarmos a não saber quando é que termina este martírio. Os professores classificadores estão desesperados, aguardam, ainda há pouco a plataforma não funcionava, portanto tem sido recorrente este tipo de comportamento por parte da plataforma, e esse sim é que é o problema maior. A esta altura ainda não percebemos como é que este processo vai terminar, se os alunos vão ter as suas notas afixadas, lançadas na próxima sexta-feira.
1: A FENPROF vai apresentar uma queixa na Procuradoria-Geral da República relacionada com a contratação da empresa Blatt para desenvolver a plataforma para a correção digital dos exames. Uma queixa que será entregue no final desta semana, esclarece Francisco Gonçalves.
4: Vamos fazê-lo na próxima sexta-feira e, essencialmente, o que procuramos é que, o que tentamos com essa queixa que vamos apresentar é que o Ministério Público averigue se a plataforma tem ou não tem credibilidade, tem ou não tem fiabilidade para um processo desta natureza. Por todos os erros reportados, a nós parece-nos claramente que não. Mas é necessário que as autoridades competentes façam as suas diligências, a sua investigação e tirem as devidas conclusões.
1: Francisco Gonçalves, secretário-geral da FENPROF, um dos secretários-gerais da FENPROF, pediu também nestas declarações ao Primeiro-Ministro que assuma responsabilidades políticas pelo que correu mal neste processo. Ora, Luís Montenegro diz que o Governo não tem medo de arriscar, mesmo que nem sempre as coisas corram bem, sem nunca se referir às falhas na correção digital dos exames. Montenegro afirmou esta manhã, durante um discurso neste encontro de ciência e inovação, que é preciso arriscar e ousar fazer diferente.
5: O país tem de arriscar, investigar, é arriscar. O país tem de ousar. Inovar é ousar. O país tem de perder o medo de falhar, porque só quem não tem medo de falhar é que consegue acertar verdadeiramente. Também aí não nos importamos de arriscar. Mesmo que aqui ou ali as coisas possam correr menos bem, nós vamos arriscar na mesma. Até por uma razão moral, porque se nós incitamos a sociedade a fazê-lo, nós temos de ser os primeiros também a dar o exemplo. Temos de ser os primeiros também no fundo, concretizar esse princípio.
1: Luís Montenegro, ainda sobre os exames nacionais do secundário, digo-lhe que o Parlamento vai mesmo realizar na próxima sexta-feira de manhã o debate de urgência pedido pelo PCP sobre o processo de digitalização dos exames. A data foi confirmada há pouco em reunião da Conferência de Líderes Parlamentares. Ainda não se sabe quem irá representar o Governo, se será mesmo o Ministro Fernando Alexandre. O Ministro da Economia afirma que 20 mil quilómetros de caminhos atingidos pelas tempestades do início do ano já foram limpos, sublinhando, no entanto, que até agora foram retiradas apenas 10% das árvores tombadas. Manuel Castro Almeida fala num número ainda incalculável de vegetação caída.
6: Um problema gigantesco, gigantesco. Um número incalculável de, na ordem dos milhões de toneladas de árvores que estão no chão. O último número que eu tinha, há dois dias, apontava para quase 20 mil quilómetros de estradas e caminhos que estavam limpos. Estão os municípios em causa a estabelecer prioridades para levantar aquelas que são mais perigosas e que estão calculadas em si.
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0: Olha lá, como é que explicas estas cuequinhas que não são minhas na algibeira do teu casaco?
1: Sei lá, olha, devem ter sido levadas a polvento e de qualquer estendal e que era na minha algibeira.
0: Ai, boa história. E como é que provas isso?
1: Então, olha, tá aqui no jornal o boletim meteorológico. 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

0: Sou Lodo Rosso.
1: Pronto, meu sargento.
2: Com que perna começaste a marchar hoje?
1: Da cor do meio, meu sargento.
2: O quê?
1: Ah, pois, que eu não quero problemas com os da Comissão Europeia, meu sargento. Que eu saiba, eles marcham com a do centro-direita, ou não é?
0: Soldado Raso.
1: Pronto, meu sargento.
2: Qual é, afinal, a arma de que tu mais gostas?
1: A G3, meu sargento.
2: Muito bem, muito bem. E posso saber porquê?
1: Porque é que está mais de acordo com a lei de Deus, meu sargento.
2: Essa agora?
1: Sim, sim. Então, 3 é a conta que Deus fez. Além disso, a G3 falha muito, meu sargento.
2: Falha? E isso é bom?
1: Então não é, meu sargento. Não matarás, meu sargento. Não matarás.
0: Soldado Rosso.
1: Pronto, meu sargento.
2: Vai haver promoções, sabias?
1: Promoções agora, meu sargento. Mas eu estava convencido que a época de saldos ainda não tinha começado.
2: É, aguenta, parvoíce, está bem. E se estiveres interessado na promoção, apresentas-te para as lições de condução.
1: Porquê? Anda a conduzir mal, é?
2: Estou a falar na carta de condução.
1: O quê? Aquela coisa das multas pagas no momento? Ah, desculpe lá, meu sargento, mas eu não estou interessado nessa guerra.
0: Soldado Rosso.
1: Pronto, meu sargento.
2: Prepara-te que agora vamos treinar o corpo a corpo.
1: Desculpa lá, meu sargento, mas eu não entro nisto porque eu não sou desses, está bem?
2: Ah, não sejas medricas. Oh. Olha, vou pôr-te a fazer o corpo a corpo com aquele teu camarada mais pequeno, que é mesmo miúdo.
1: Pior um pouco, meu sargento. Eu não me meto com miúdos nem que sejam de galinha.
0: Soldado Rosso.
1: Pronto, meu sargento.
2: Tiveste algum resultado na busca que foste fazer com o cão para encontrar a filha do nosso general que se perdeu na floresta?
1: Estamos na pista certa, meu sargento. Eu dei uma peça de roupa ao cão e, para já, ele descobriu um preservativo, meu sargento.
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11: O debate sobre os casamentos homossexuais voltou a estar na ribalta. Uns são pelo sim, outros pelo não. E ainda há os que são pelo talvez sim, talvez não. 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

0: Doutor, ai doutor, por favor, receite mais uma caixa de supositórios, sim.
1: O quê? Outra caixa? Não acha que já são supositórios a mais, não?
0: Ai, eu... Oh, e no amor nunca é demais, doutor. Oh. Eu apaixonei pelos supositórios e já não posso passar sem eles.
1: Mas eu não posso receitar mais supositórios por causa das diretrizes da ministra. Vou ter que procurar um genérico.
0: Um genérico? Só se for aquele enfermeiro africano que entrou ao serviço há pouco tempo. Ai, sou doutor.
2: Então, para lhe dar a injeção não é preciso pôr-se assim nessa posição.
0: Ai, como a enfermeira disse que o seu hobby é fazer alpinismo, ai, achei que ia achar gracinha a minha posição assim, nesta posição, para me dar a injeção no cume.
2: Onde?
0: No cume. Não é como os alpinistas costumam fazer quando chegam ao cume. Espetam uma bandeira, não é?
2: E você está convencido que é o Everest, é?
0: A coisa Everest. Serra da Estrela é que é, porque eu sou uma estrela nacional. Nunca ouviu falar na Rosinha das Avenidas? Ai... Pois olha, sou eu, vá, espete-me.
1: Bem, está mesmo resolvido a tentar a operação, está?
0: Resolvido e totalmente cedido, sou doutor. Se a Lilica Nessas fez um peeling, porque é que eu não havia de fazer o meu despeeling?
1: Mas faz uma ideia de como é que vai ficar após fazer a ablação dos seus órgãos genitais, não é verdade, está?
0: Ai, ablação! Ai, que gira ablação! Pois olha, Sr. Doutor, esteja à sua vontade, porque eu sei muito bem como é que vou ficar. Eu até sonho todas as noites com uma boa ablação. Ablate-me, doutor! Ablate-me!
2: O senhor, desculpe lá, mas não pode juntar aqui tantas visitas como fez hoje.
0: Ai, são os meus sobrinhos, ó senhora enfermeira.
2: Sobrinhos? Devem. Você já me disse que não tem irmãos nem irmãs. Como é que pode ter assim tantos sobrinhos?
0: Ai, não sou desses sobrinhos. Eu conheci-os a todos neste verão num parque de campismo alentejano. Como eu me encontrava com eles lá debaixo de um sobreiro, é por isso que eu lhes chamo sobrinhos. Sobreiro, sobrinhos. Está a ver o trocadilho? O trocadilhozinho, não está?
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0: 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São 14 horas.
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0: 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São 15 horas.
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0: 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São 16 horas.
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1: 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São 17 horas.
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Olá a todos, muito boa tarde. 4 minutos depois das 17 horas, sintoniza os 91.3 FM da Rádio Clube de Grândola e esta é a emissão de quarta-feira, 15 de julho, do programa Discos Pedidos. Sejam então muito bem-vindos e muito bem-vindas a estas 2 horas de emissão. Discos Pedidos a fazer-lhe companhia diariamente, segunda à sexta-feira, entre as 17 e as 19. Para pedir o disco da sua preferência, basta então marcar o 269-442-587. E vamos então dar início a esta emissão de quarta-feira, 15 de julho, do programa Discos Pedidos, recebendo já a amiga Francisca Proença. Boa tarde, Francisca. Boa tarde, Francisca.

0: E tínhamos a Francisca Proença em linha, entretanto a chamada caiu. Já temos de novo a Francisca. Muito boa tarde, Francisca.
1: Muito boa tarde, amigo Carlos.
0: Ora, Francisca, boa tarde. Tudo bem?
1: Boa tarde. Tenho que desculpar, a chamada caiu.
0: Ora, o que é que vamos ouvir?
1: Vamos ouvir o mal que é mentiroso.
0: Sim, me é para dedicar?
1: É para dedicar aqui às meninas. Ora, é para a doutora Maria, doutora Catarina, Sandra Via, todos os que trabalham lá no centro. Para o Melins, para a Silvina, para a Manuinha Botas e Agostinho, amiga Belino e sua esposa Diolinda, amiga Ana Paula de Vendas Novas, Delmira e sua filha Dulcinha, Fatinha e seu marido, filhos e netos, Libertina, um beijinho da Chica, Florianinha outro, Irmelinda Costa e seu filho e marido, Hortensinha e seu filho e marido, Vítor Amoroso, Becas e as suas meninas, Maria da Conceição, António Terrão e sua feliz mina, Margarida Nunes e seu marido, e para o Mimi Carlos e sua mãezinha, mãe e sobrinhos, toda a sua família, que tenham muita saúde e muita felicidade, que é os desejos desta grande amiga, sempre amiga do coração, até morrerem. E aqui para a minha vizinha que está aqui ao pé de mim, também muitos beijinhos. Ela está-se a rir, mas eu... E ficamos assim, amigo.
0: Muito obrigado então, Francisca. Um resto então de uma boa tarde, um beijinho e até amanhã então. Vamos chegar então com a Amália Rodrigues, Mal Me Quer Mentiroso.

0: Estivemos então com a voz de Amália Rodrigues. Mal me quer mentiroso foi um pedido da Francisca Proença. E vamos receber agora o amigo Becas. Muito boa tarde, sou Becas.
1: Olá, sou Carlos Campos, boa tarde.
0: Boa tarde, como é que você vai por aí?
1: Olha, por aqui vai tudo bem, graças a Deus, senhor Carlos, amigo Carlos.
0: Sim, está, senhora.
1: Está tudo rigivalente.
0: Uhum.
1: Pois, estou à espera das meninas que há de chegar daqui a pouco.
0: Ah, muito bem, sim, senhor, né?
1: A menina Leonor hoje faz anos.
0: Pois, exatamente, parabéns então à menina Leonor.
1: Ah, obrigada. E o neto da Floriana também faz anos hoje.
0: Ah, tá, olha, essa não sabia. Parabéns também, parabéns ao neto da Floriana, então.
1: Oh, eu acho que é Nuno, é, pá, é muita coisa.
0: Um dos netos é Nuno, é.
1: Acho que é Nuno, é. É muita coisa para mim. Eu liguei de manhã, mas a minha cabeça até agora tem sido uma loucura mesmo. Ela nunca foi boa e hoje até está deste estado. E então, parabéns para ele. Para o Nuno e para a menina Leonor, sim, e muitos anos de vida e muita saúde, e que a gente cá estejamos todos, que é para desejar os anos, todos os anos. E pronto, alguém vai comer bolo, não é?
0: Pois é, não.
1: Alguém diz?
0: Eu não.
1: já me deu para deixar a fotografia?
0: Já.
1: É 2-1.
0: É verdade.
1: O Avelino também lá deu 2. Então um foi para comer ela lá com as amigas dela, lá para a Évora, lá para o café, lá para o restaurante. Foram para lá almoçar todas.
0: Sim,
1: e o outro comemos logo aqui com os cantadeiros por aí fora, esta rapaziada aqui da luta.
0: Ah, muito bem, sim, senhora.
1: Então é assim a vida. Sou caro, se você quiser aparecer, apareça, pronto. Não demora muito tempo a aparecer, se não puxar na come. E então é assim a vida. E pronto, e parabéns para quem mais faça anos hoje. E beijinhos também para a mãe da Leonor e abraços para o pai da Leonor. Para a avó da Leonor e pronto, e tudo a correr bem e para o ano que a gente cá estejamos todos.
0: Sim, senhora.
1: Ah, e mais o quê? E pronto, e a música hoje vai para a Leonor e para a Leonor e para o neto da Floriana e pronto.
0: Sim, senhora.
1: E um abraço para si, senhor Carlos. E tudo a correr bem, e até amanhã, se vocês quiserem, um beijinho à Dona Antónia, está bem? Aí um beijinho também para a Chica e para a Delmira, senão depois elas ficam nervosas.
0: Muito obrigado então, sou Becas, parabéns então à Leonor, aos pais da Leonor, beijinhos para eles.
1: Obrigado.
0: Um resto então de uma boa tarde, e até amanhã então.
1: Até amanhã e tudo a correr bem, obrigada, está bem?
0: Obrigado eu, adeus,
1: boa
0: tarde.
1: Foi um gosto falar consigo hoje, está bem, sou Carlos?
0: Igualmente, adeus, boa tarde.
1: E eu estou a falar bem, vá, adeus.
0: Adeus, boa tarde.
1: Tchau.
0: E daqui da nossa parte para o Nuno, o neto da Floriana, vai também os nossos parabéns. Ficam então os Mundo Novo, parabéns, te vou mandar.

0: Estivemos então com os Mundo Novo. Parabéns te vou mandar. Foi um pedido do Becas. E vamos receber agora a Floriana. Muito boa tarde, Floriana.
1: Boa tarde, Nino Carlos. Como é que está hoje com este dia tão bonito?
2: Bem, obrigada. E você também, como é que vai?
1: Vai tudo bem. Já estou em casa. Vi agora na segunda-feira com a minha Paula. Minha Paula já foi trabalhar e foi ou vai amanhã? Já não me lembro. Penso que é amanhã que ela vai começar a trabalhar. Olha, foi muito bom estar no Algarve 8 dias e estar em São Torpes. Uhum. Ainda foi melhor em São Torpes.
2: Sim, senhora.
1: Eu adorei estar em São Torpes. E correu tudo bem, Nino Carlos?
2: Sim, senhora, ainda bem. Ainda bem que correu tudo bem.
1: Pois. Olha, Nino Carlos, eu hoje gostava de ouvir o disco de Adelina. Ai, como é?
2: Jorge e Adelina.
1: Jorge e Adelina. Para dedicar ao meu Nuno, que ele hoje fez aninhos, fez 31 anos. Nosso Senhor lhe deu muita saúde e muita sorte para a vida toda, junto dos pais, da tia, dos sobrinhos e do irmão. E tudo bom é que eu desejo para o meu rico neto e a minha filhota. E também quero dar os parabéns à menina do Becas.
2: Uhum.
1: Ela faça muitos aninhos, com muito, tudo o que eu desejo para o meu neto, também desejo para ela. Muitos aninhos, com muita saúde e muita sorte, junto da mãe, do pai, da avó, de todos que eles adoram. É o meu maior desejo. E também quero dizer ao Becas, muito obrigado, fiquei muito contente por o cinema dele.
2: Uhum.
1: Dar os parabéns ao meu neto. Ele não se esqueceu. Ele é um querido. De tudo, ele é um querido. Pode ser que ele não goste de mim, mas eu gosto dele. O que é que é? A gente faça. E tudo bom. E também para a Chiquinha, também um beijinho que ela falou em mim. E para as outras amiguinhas todas, todas, também um grande beijinho, um grande abraço para os amiguinhos todos. E amanhã é que vou dizer na minha lista. E também para o menino Carlos, um grande beijinho muito grande desta amiguinha. E para a sua mãezinha, para a sua mona e para os seus sobrinhos. Tudo bom é que eu desejo. Oh. E até amanhã, se vocês quiserem, Nino Carlos. Muito obrigado pela sua atenção e para me ajudar.
2: Obrigado então, Floriana. Um resto então de uma boa tarde. Um beijinho. Parabéns então ao neto. E até amanhã então.
1: Muito obrigado.
2: Adeus. Boa tarde. Obrigado a eu. Boa tarde. Boa tarde.
1: Obrigado e um bom programa.
2: Obrigado. Obrigado. Vamos chegar com Jorge e Adelina para decantar. Parabéns.

0: E vamos receber agora o amigo Avelino das Pontes. Boa tarde, Avelino.
1: Olá, boa tarde, amigo Carlos.
0: Ora, boa tarde. Como é que vocês vão por aí?
1: Pá, o rádio parece estar um bocadinho óbvio, não está?
0: Não. Hoje não está.
1: Então está bom. Cá em cima do frigorífico.
0: Sim, senhora.
1: Ora, vamos ouvir então... Perdão. O Nuno de Portugal, parabéns.
0: Sim.
1: É para dedicar para já à Leonor, a princesa Leonor do Becas, à filha do Becas, parabéns para ela, para os pais e para os avós, com certeza. É tudo a seguir. E é para o Nuno, é Nuno, é o neto da nossa Floriana, que ligou agora.
0: Exatamente.
1: Parabéns ao Nuno, para os pais e para os avós, pronto, tudo bom. Ora, para dedicar então aqui também à minha Diolinda e toda a família, à Francisca, Fátima, Becas, Gregória, Granja, Oilins, Trindade, Isaurinda e Isaurinda, a Maria de Almira. A Maria de Almira disse que hoje ia uma consulta, não é?
0: Era.
1: Pois, que corra bem, Maria de Almira, um beijinho, tudo bom. E à vizinha Dulce, ao Valério, a Manicília, a Maria Adélia Botelho, António Candeias, Isabel Sobral, Floriana, ao Vítor Amoroso, Morculino, Hortense, Faralhão, Adinda Inácio, digamos, Ana Paula de Vendas Novas, e ao filho, a Sara, Nuno Bonito, Estúbal, Nuno, amante do canal, a minha prima Nath Isalda, do Torrão, grande beijinho, prima, que ela ontem cortou-se de rir, dizia, estou contente de ouvir as minhas irmãs, que isso mais do Vacas, tu não vês? E às minhas primas, Lisete Cidade e Eugênia Grande, a senhora Irmelinda Costa, Olinda, Grande Lembone, e todos os familiares, pessoas que é de quem, para si, seu Carlos Campos, e a RCG, tudo corre bem na vida, saudinha para si e para a sua família toda, e até amanhã, se quiserem.
0: Muito obrigado então, amiga Avelino, um resto então de uma boa tarde, um beijinho à Diolinda, um abraço para si e até amanhã então.
1: É verdade, outra informação. É o Becas, é para dedicar também à Rita, que é a amiguinha da tua Leonor. Pronto.
0: É
1: meu nome e o nome da Diolinda.
0: É senhor. Okay. Então, adeus, boa tarde, até amanhã, Avelino.
1: Boa tarde.
0: Adeus, adeus. Vamos chegar então com o Nuno de Portugal. Parabéns.

0: Estivemos então com Nuno Portugal, parabéns. Foi um pedido do amigo Avelino das Pontes. E vamos agora receber o Vítor Amoroso. Boa tarde, Vítor.
1: Olá, Carlos. Boa tarde.
0: Boa tarde. Tudo bem por aí?
1: Está tudo, Carlos.
0: Senhora. Ora, e o que é que vamos então ouvir?
1: Vamos recordar o saudoso Chico Jorge com o tema Comigo Vai a Saudade. Obrigado para todo o auditório e para todos aqueles que passam anos hoje, os meus votos de parabéns, um dia feliz para todos. E até amanhã e continuidade, bom programa para ti, Carlos.
0: Obrigado então, Vitório. Um resto então de uma boa tarde, um abraço e até amanhã então.
1: Até amanhã.
0: Adeus, boa tarde, obrigado. Para ouvir fica então Chico Jorge, Comigo Vai a Saudade.

0: E vamos agora dar as boas-tardes à Maria Delmira. Viva Maria Delmira, boa tarde.
1: Boa tarde, Ricardo.
0: Ora, boa tarde. Está toda satisfeita? É porque correu tudo bem, não é assim?
1: Tudo bem, graças a Deus.
0: Sim, senhora.
1: Eu estou aqui à espera da minha filha. Aqui a aviar aqui no micro-oxê. Santo André.
0: Uhum.
1: O carro, e agora o barulho do carro é que é um bocadinho muito. Da rata do carro é que não estou a ouvir muito bem.
0: Mas eu estou a ouvi-la bem. Olhe, melhor que em casa.
1: Aqui é a melhor rede aqui. Pronto, olha, eu os parabéns à Leonor. Isso é assim, é uma amiguinha dela, mas se faz anos também.
0: Pois não, não percebi, o Becas não disse e o Avelino é que disse, mas não percebi se faz também anos.
1: Essa amiguinha, o paizinho, a mãezinha e a vozinha, toda a família. E elas são muitos com muita coisa. Que alcance na vida tudo o que elas dizem. Porque esta grande amiga que já ele falou. E também com o netinho da amiguinha Floriana.
0: Uhum.
1: A mesma coisa, também tem a Lúcia Saúde. Tudo bom, Deus todos. Beijinho da Floriana, e posso estar a ver, tudo bom para todos. Então, olha, beijinho para a minha Dulce e para o meu género. Aqui dentro do carinho dela, a ouvir a música. E beijinho para ti e para a tua também, e até amanhã, se quiser.
0: Muito obrigado então, Maria Delmira. Um resto então de uma boa tarde, um beijinho também à Dulce, um abraço ao Carlos e até amanhã. Adeus, boa tarde, obrigada. Vamos chegar então com o Jorge Ferreira. Parabéns.

0: Vamos agora dar as boas-tardes à Gregória de Alcácer do Sal. Boa tarde, Gregória.
1: Boa tarde, Carlos. Tudo bem?
0: Está tudo bem, obrigada. E vocês também, como é que vão por aí?
1: Também, Carlos. Está tudo bem, muito obrigada. Olha, hoje vamos ouvir Feliz Aniversário, Leonor.
0: Sim.
1: A música de parabéns à Leonor. E vou enviar um beijinho grande à Leonor. Continuo a fazer muito mais meninas, com muita saúde, e junto com os seus familiares. Parabéns também aos pais. E que ela consiga concretizar todos os sonhos dela. E parabéns para quem mais faça anos.
0: Que é o neto da Floriana.
1: Ah, então os parabéns também para o neto da dona Floriana, que seja também muito feliz. E muita saúde para quem está menos bem. E tudo bom para todos nós. Para o Carlos, um beijinho. Beijinho grande também à dona Delmira, por me deixar a porta aberta. E até amanhã, se Deus quiser.
0: Muito obrigada então, Gregória. Um resto então de uma boa tarde, um beijinho e até amanhã então.
1: Obrigada, Carlos. Até amanhã.
0: Adeus, boa tarde, obrigada, boa tarde. Vamos chegar então com Feliz Aniversário, Leonor.
2: Leonor, hoje é seu aniversário. Então é hora de comemorarmos todos juntos. E para a ocasião, compus uma música só para você.

Então, feliz aniversário, Leonor. Um pedido da Gregória de Alcácer do Sal. São agora 17 horas e 45 minutos. A nossa linha encontra-se então disponível. Basta então marcar o 269-442-587 e pedir então o disco da sua preferência. Nós ficamos então a aguardar a sua participação. Não deixe então de participar.

0: E já temos em linha o Paulo Pinela. Boa tarde, Paulo.
1: Boa tarde.
0: Boa tarde, está tudo bem contigo?
1: Tudo bem.
0: Sim, senhora. Ora, o que é que o Paulo quer ouvir?
1: Chave de outro com a trotinete.
0: Sim.
1: Dedicado à minha família toda, à minha namorada e aos meus pais. E é só.
0: Obrigado então, Paulo. O resto de uma boa tarde, um abraço e até amanhã então.
1: Obrigado.
0: Adeus, boa tarde, obrigado. Vamos chegar então com chave de ouro, trotinete.

Estivemos então com o Chave de Ouro, Trotinete, foi um pedido do Paulo Pinela. São agora 17 horas e 51 minutos. A nossa linha encontra-se então disponível. Se nos quiser ligar, pode ainda fazê-lo através do 269-442-587 e pedir então o disco da sua preferência. Seja rápido, vamos atender apenas mais uma participação, porque o tempo já é pouco.

Sim, com Agatha está bonito, que fechamos então esta primeira hora do programa Discos Pedidos, de quarta-feira, 15 de julho. Fica então com o sinal horário das 18 horas e os comerciais. Eu volto logo a seguir para a segunda hora. Fica então por aí, até já.

0: 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São 18 horas.
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0: Renovados votos de muito boa tarde, 4 minutos depois das 18 horas, continua na sintonia dos 91.3 FM da Rádio Clube de Grândola e nós estamos de volta para a segunda e última hora do programa Discos Pedidos, de quarta-feira, 15 de julho. Sejam então muito bem-vindos e muito bem-vindas a esta última hora de emissão. Como já sabe, Discos Pedidos fazem-lhe companhia diariamente, segunda à sexta-feira, entre as 17 e as 19. Para pedir o disco da sua preferência, basta então marcar o 269-442-587. E vamos então dar início a esta última hora de emissão do programa Discos Pedidos, recebendo já a Maria Pinto. Boa tarde, Maria.
1: Boa tarde, Carlos. Boa tarde.
0: Está tudo bem, obrigado. E você também, como é que vai por aí?
1: Ah, olha, pior que está um calor que até passa o seu
0: dia. Ah, isto nem sequer é nada. Nada está mais. Ora, o que é que vamos então ouvir?
1: Olha, queria ouvir o Luís Filipe Reis, nome qualquer. Hein?
0: Vai ser, esquece o meu nome. Pode ser?
1: Sim, pode ser.
0: E é para dedicar?
1: É para dedicar às minhas cunhadas, ao meu filho, à minha futura nora, com roupas melhoras, para as minhas sobrinhas e para duas amigas minhas.
0: Sim, senhor. E é só?
1: É só.
0: Obrigado.
1: E a vocês.
0: Obrigado, então, pela sua participação, Maria. Um resto de uma boa tarde e até amanhã, então.
1: Até amanhã, se quiser.
0: Adeus. Boa tarde. Obrigada.
1: Boa tarde.
0: Vamos chegar com o Luís Filipe Reis. Esquece o meu nome.

Estivemos então com o Luís Filipe Reis. Esquece o meu nome, foi um pedido da Maria Pinto. São agora 18 horas e 10 minutos. A nossa linha encontra-se então disponível. Basta então marcar o 269-442-587 e pedir então o disco da sua preferência. Nós ficamos então a aguardar a sua participação. Não deixe então de participar.

0: E vamos então agora, já temos em linha agora mais uma participação, desta vez a Florbela. Boa tarde, Florbela.
1: Boa tarde, Carlos.
0: Ora, boa tarde, está tudo bem por aí?
1: Tudo, graças a Deus.
0: Sim, senhora. Ora, e o que é que vamos então ouvir?
1: Está bem, desde 3 anos, para dedicar à minha sobrinha, sobrinha e afilhada, completa hoje mais uma primavera, que este dia se repita por muitos e belos anos em companhia de toda a sua família.
0: Parabéns, parabéns então à sobrinha.
1: Obrigado.
0: Tudo bom para ela. E é só, obrigado. Florbela?
1: É só. Hoje é só.
0: Obrigado então, Florbela. Um resto então de uma boa tarde, um beijinho e até amanhã então.
1: Amanhã, Carlos.
0: Adeus, adeus, adeus, boa tarde. Vamos chegar então com o Starlight, dia dos teus anos.

foram então o Starlight, Dia dos Teus Anos, um pedido da Flor Bela. 18 horas e 17 minutos. A nossa linha encontra-se então disponível. Basta então marcar o 269-442-587 e pedir então o disco da sua preferência. Nós ficamos então a aguardar a sua participação. Não deixe então de participar.

0: E vamos agora receber o António Serrão. Boa tarde, António.
1: Boa tarde, Carlos.
0: Ora, como é que vão por aí hoje?
1: Vamos aqui sentados à mesa a beber um tinto.
0: Ora, não é nada mal. Não é nada mal. Não se pode queixar.
1: Não, não. Ora, portanto, Luís Godinho, de facto, é de Madunhal.
0: Sim.
1: Para a minha Felizmina, para a minha Libertina, para a Francisca, para a Silvina Pereira, para o João, para a Patinha, para os filhos, para o irmão e para a mãe, e para a irmã que está aqui com a gente, e penso que é tudo. Obrigado.
0: Obrigado eu, António. Um resto, então, de uma boa tarde, um abraço e até amanhã, então.
1: Até amanhã.
0: Adeus, boa tarde, obrigado. Vamos chegar então com o Luís Godinho, fado do José do Medrunhal.

Estivemos então com o Luís Godinho. O fado do José do Medrunhal foi um pedido do António Serrão. 18 horas e 26 minutos, a nossa linha encontra-se então disponível. Se nos quiser ligar, pode ainda fazê-lo através do 269-442-587 e pedir então o disco da sua preferência. Nós chegamos então a aguardar a sua participação. Não deixe então de participar.

José Cid com Velho Moinho. São agora 18 horas e 32 minutos. A nossa linha encontra-se então disponível. Se nos quiser ligar, pode então fazê-lo através do 269-442-587 e pedir então o disco da sua preferência. Nós chegamos então a aguardar a sua participação. Não deixe então de participar.

0: E já temos em linha a Maria Manuela da Aldeia do Pico. Muito boa tarde, Maria Manuela.
1: Boa tarde.
0: Boa tarde. Como é que vão por aí?
1: Olha, vamos para aqui.
0: Sim,
1: dei para lá em grande, cheguei agora há bocadinho com o meu pai e a minha filha, e olha, não, enfim,
0: sim,
1: agora
0: senhora.
1: Já sabe, é assunto e mais assunto.
0: É sim, isso. Senhora.
1: Ora, vamos ouvir o Diniz Brito.
0: Não é Diniz Brito, é Diniz Cruz. Meio tempo passa.
1: Ah, Diniz Cruz.
0: Ainda me estava a suar, mas também dá a corrigir logo.
1: Ah, Diniz Cruz.
0: Mas não me estava a suar o Diniz Brito. Diniz Brito é outro.
1: É outro.
0: Sim, senhora.
1: Diniz Cruz, meio tempo passa.
0: Sim.
1: É para dedicar em primeiro lugar à minha família toda, pois, a gente para ouvir, à amiga Silvina Pereira, à amiga Ivone, à Delmira das Freiras Altas, beijinho para elas todas, para a amiga Floriane, que também gosto de ver, e para a família dela, e para o António Manuel de Sesimbra, e para o Belino das Pontes e a esposa, e a Maria Gregória também, da Alcácer, e o Belino das Pontes e a esposa também. E olha, o resto aqui para a minha vizinhança e para toda a gente, e também para o Carlos e para a sua família. E tudo bom? E o resto, uma boa semana.
0: Obrigada. Obrigada então, Maria Manuela. Um resto então de uma boa tarde aí também para vocês.
1: Boa tarde.
0: E até uma próxima então.
1: Até à próxima.
0: Adeus, obrigada. Boa tarde.
1: Boa tarde.
0: Vamos chegar então com Diniz Cruz, Mãe, o tempo passa.

Foi então o Dinis Cruz, Mãe, o Tempo Passa, um pedido da Maria Manuela, da Aldeia do Pico. São agora 18 horas e 40 minutos, a nossa linha encontra-se disponível. Se nos quiser ligar, pode ainda fazê-lo através do 269-442-587 e pedir então o disco da sua preferência. Nós ficamos então a aguardar a sua participação. Não deixe então de participar.

0: E vamos interromper aqui o Matias Damásio com Teu Olhar, porque já temos em linha o nosso ouvinte Arlindo Cheinho. Boa tarde, Arlindo.
1: Boa tarde, Carlos.
0: Ora, boa tarde, como é que você vai?
1: Está aqui indo.
0: Sim, senhora. Ora, e o que é que vamos então ouvir?
1: Vamos ouvir logo este canário aqui em Barreira de Desigrada.
0: Sim, e é para dedicar?
1: Para ouvir. É para mim ouvir, para o Carlos ouvir. Sim. E para todos que estejam na escuta. E alguém que fez um dos meus parabéns. E até à próxima.
0: Obrigado então, Arlindo. Um resto então de uma boa tarde, um abraço, cumprimentos à esposa e até uma próxima então.
1: Então, obrigado.
0: Adeus, boa tarde, obrigado eu. Vamos chegar então com Kim Barreiros e Augusto Canário, Desgarrada.

Escutámos então o Kim Barreiros com o Augusto Canário, com esta Desgarrada. Foi um pedido do nosso ouvinte Arlindo Cheinho. 18:50, se for rápido e nos quiser ligar, ainda pode fazê-lo através do 269-442-587 e pedir então o disco da sua preferência. Seja rápido então.

E como não temos ninguém em linha, vamos então ficar com, para terminar esta emissão de quarta-feira, 15 de julho, vamos ficar então com Pedro Abrunhosa, Se Eu Fosse Um Dia, O Teu Olhar.

E foi com Pedro Abrunhosa, Se Eu Fosse Um Dia o Teu Olhar, que fechamos então esta emissão de quarta-feira, 15 de julho, do programa Discos Pedidos. Resta-me agradecer-lhe terem estado desse lado, desejar a continuação de uma muito boa tarde e marcar encontro consigo amanhã a partir das 17 horas. Logo após o sinal horário das 19 horas, fica então com o programa de responsabilidade do município de Grândola, Sons de Câmara. Boa tarde e até amanhã.

Boa tarde, seja bem-vindo ao programa Sons de Câmara, o programa coordenado de informação municipal coordenado pelo Setor de Comunicação, Relações Institucionais e Cooperação do município de Grândola. Eu recordo que este programa repete hoje quando forem 19 horas.

Começamos o programa de hoje com a ordem do dia da reunião ordinária da Câmara Municipal, que se vai realizar amanhã, 16 de julho, às 10 horas, na sala de sessões da Câmara Municipal. O ponto 1, apreciação e relatório final de gestão de contrato referente à empreitada melhoria da eficiência do sistema de distribuição de água a Melides. Ponto 2, proposta de aprovação da minuta de contrato de comodato para acolhimento de operacionais no âmbito do dispositivo especial de combate a incêndios rurais, DECIR. Ponto 3, proposta de atribuição de subsídio extraordinário à Associação Humanitária dos Bombeiros Mistos de Grândola, meios materiais para a proteção civil e gestão integrada de risco. Ponto 4, proposta de atribuição de subsídio à Associação de Ciclismo do Distrito de Setúbal para a preparação e realização da Taça Regional de Ciclismo de Estrada de Masters 2026. Ponto 5, proposta de aprovação das medidas de apoios sociais adicionais na área da educação. Ponto 6, proposta de aprovação de celebração de protocolo de colaboração a celebrar entre o município de Grândola e a AISGRA para colocação de pessoal não docente nas escolas do Conselho para o ano letivo 2026-2027. Ponto 7, proposta de aprovação da segunda adenda ao protocolo de colaboração celebrado entre a Câmara Municipal de Grândola e a Casa de Povo de Azinheira dos Barros para o ano letivo 2025-2026. Ponto 8, proposta de aprovação da data local de realização, preços a cobrar e normas de participação da Feira de Chocolate de Grândola 2026. Ponto 9, proposta de aprovação da quinta prorrogação graciosa do prazo de execução da empreitada reabilitação da antiga residência do Dr. Cabrita. Ponto 10, proposta de aprovação da conta final da empreitada pavimentação de caminhos rurais com revestimento superficial duplo, segunda fase. Ponto 11, proposta de revogação da deliberação de Câmara de 18 de junho de 2026 referente à aprovação do auto de vistoria com vista à recepção provisória da empreitada requalificação urbana do Largo da Rua Nova de Melides. Ponto 12, proposta de aprovação do plano de prevenção e gestão de resíduos de construção e demolição em fase de obra referente à empreitada requalificação urbana do Largo da Rua Nova de Melides. Ponto 13, proposta de aprovação dos trabalhos complementares, primeira adicional e prorrogação legal do prazo da empreitada requalificação da Estrada da Várzea. Ponto 14, proposta de aprovação da minuta de contrato dos trabalhos complementares, primeira adicional e prorrogação legal do prazo da empreitada requalificação da Estrada da Várzea. Ponto 15, proposta de aprovação do plano de trabalhos ajustados à aprovação da prorrogação graciosa do prazo de execução 60 dias referente à empreitada ampliação da rede de distribuição de água do Valinho da Estrada. Ponto 16, proposta de aprovação dos trabalhos complementares, primeiro adicional e prorrogação legal de prazo da empreitada ampliação da rede de distribuição de água no Valinho da Estrada. Ponto 17, proposta de aprovação da minuta de contrato referente a trabalhos complementares, primeiro adicional e prorrogação legal do prazo da empreitada ampliação da rede de distribuição de água no Valinho da Estrada. Ponto 18, proposta de alteração ao alvará de loteamento número 1-2023, loteamento Avenida Cercas, relativamente à fração F do bloco A, lote número 1, processo número 5A/00.

29 nacionalidades representadas na Ultramaratona Atlântica 2026. A 21ª edição da Ultramaratona Atlântica e a 12ª edição da Corrida Atlântica realizam-se no próximo domingo, 19 de julho, reunindo um total de 750 atletas inscritos nas duas provas daquele que é o maior evento desportivo organizado pelo município de Grândola. A crescente projeção internacional da prova comprova-se pelos 93 atletas estrangeiros inscritos, provenientes de 28 nacionalidades, diferentes números que colocam o evento como uma referência no calendário internacional das provas de corrida em areia. A Ultramaratona Atlântica Melides Troia tem partida marcada para as 9 horas na Praia de Melides, propondo aos participantes um percurso de 45 km, integralmente disputado em areia. Meia hora depois, às 9h30, arranca na Praia da Comporta a corrida Atlântica Comporta-Troia, numa distância de 16 km, igualmente realizada em piso arenoso. As duas provas terminam na Praia Troia-Mar, estando prevista a chegada do primeiro atleta da corrida Atlântica pelas 10h25 e do vencedor da Ultramaratona Atlântica por volta das 11h45. Ao longo de mais de duas décadas, a Ultramaratona Atlântica consolidou-se como uma das mais exigentes e emblemáticas provas de resistência a ser disputadas em areia, conjugando a singularidade da paisagem da costa alentejana com um elevado grau de exigência física e mental. A participação crescente de atletas internacionais reforça a notoriedade da competição e contribui para proteger Grândola como destino de excelência para a prática desportiva. Para projetar Grândola, aliás, como destino de excelência para a prática desportiva em contacto com a natureza.

O município de Grândola promove a primeira edição do ciclo de espetáculos O Papel da Música, concertos entre textos e melodias, uma iniciativa que cruza música e literatura num conjunto de concertos intimistas em dueto, a realizar no pátio da Biblioteca e Arquivo do município com entrada gratuita e inicia às 22 horas. O terceiro espetáculo deste ciclo acontece já na próxima sexta-feira, 17 de julho. Manuela Azevedo e Hélder Gonçalves apresentam em Grândola música e poesia, espetáculo em que revisitam temas de vários universos poético-musicais e, sobretudo, do universo dos Clã, grupo musical formado em 92 e que se afirmou como uma das mais importantes referências da música portuguesa, maiormente devido à originalidade do seu percurso artístico baseado na fusão entre a sonoridade pop-rock e na interpretação musical de textos de elevada qualidade literária, escritos por autores como Carlos T., Regina Guimarães, Sérgio Godinho, Arnaldo Antunes, entre outros, o que permitiu à banda edificar uma carreira em que a palavra tem um papel central. Marque na sua agenda também a próxima data, 7 de agosto, Noé Serve e Mia Tomé. O ciclo encerra neste dia com recital, uma celebração, um espetáculo performativo de Mia Tomé e Noé Serve, centrado na palavra. A voz de Mia Tomé entrelaça-se com as harmonias de Noé Serve numa atuação que combina poesia, spoken word e música, celebrando diversos autores e criando um encontro profundo e sensível para públicos de diferentes gerações.

Imperdível o espetáculo com Manuela Azevedo e Hélder Gonçalves dos Clã, na próxima sexta-feira, 17 de julho, às 22 horas, na Biblioteca e Arquivo, em Grândola. A entrada é gratuita.

Em Grândola, visita a exposição de escultura com obras de 32 alunos da Faculdade de Belas Artes da Universidade de Lisboa. Denomina-se Sopro, a exposição coletiva de escultura dos alunos finalistas da Licenciatura de Escultura da Faculdade de Belas Artes da Universidade de Lisboa, que pode ser visitada na Biblioteca e Arquivo do Município de Grândola até 8 de setembro. Esta mostra apresenta trabalhos de 32 alunos, resultado de 3 anos de formação, ao longo dos quais desenvolveram a linguagem que lhes é própria, adquiriram competências que lhes permitem elaborar um programa de trabalho artístico independente, em diálogo natural com a história das artes e do pensamento artístico contemporâneo. De acordo com os professores Sérgio Vicente e José Esteves, a representação do corpo ocupa o seu lugar nesta exposição. A representação é um dos pilares da tradição da escultura ocidental, um dos temas fundadores que pressupõe o domínio simultâneo da observação do conhecimento anatómico e da capacidade de traduzir esse conhecimento na matéria. O fascínio pela qualidade plástica dos materiais da escultura constitui a outra dimensão estruturante desta mostra. Trabalhar a cerâmica, a madeira, o metal ou a pedra, por exemplo, não é apenas uma escolha laboratorial, é uma decisão poética. Esta exposição procura espelhar a diversidade de quem estuda a escultura num ambiente descomplexado de liberdade e expressão individual, intimamente ligado à relação intrínseca e natural entre ensinar, investigar e criar. A coordenação é de Sérgio Vicente. As visitas são até 8 de setembro, no seguinte horário, de segunda à sexta-feira, das 9h30 às 19h, aos sábados, das 10h às 13h, e a entrada é gratuita.

Até 13 de agosto temos animação de verão com mais de 20 atividades com entrada gratuita. Está a decorrer a edição 2026 do programa de animação de verão, que engloba música, teatro, cinema, atividades para a infância, uma festa dos anos 80 e o tradicional festival de folclore, que decorrem em espaços de excelência na Vila Morena, na Biblioteca e Arquivo do Município e no Jardim 1º de Maio. Todas as atividades têm entrada gratuita. Nos próximos dias, não perca. Amanhã, quinta-feira, 16 de julho, na Biblioteca e Arquivo, às 21h30, há cinema ao ar livre para ver na Oda Choice, sem alternativa. Este filme recebeu o prémio de melhor filme do público no Festival de Toronto. Depois, também no dia 18 de julho, às 21 horas, no Jardim 1º de Maio, realiza-se o tradicional Festival de Folclore de Verão, organizado pelo Rancho Folclórico 5 Estrelas de Abril. Participam neste festival o Rancho Folclórico da Casa, o Rancho Folclórico 5 Estrelas de Abril de Grândola, o Rancho Folclórico da Charneca, Pombal, o Rancho Folclórico Passo dos Negros, de Almeirim, e o Rancho Folclórico Val Flores Feijó, de Almada. A animação de verão engloba também atividades para a infância. No sábado, 18 de julho, às 11 horas, a Mina vai à biblioteca, na Biblioteca e Arquivo Municipal. No próximo sábado, a Biblioteca e Arquivo recebe a leitura interativa do livro O Ladrão do Sol. Esta história, dinamizada pela equipa do Centro Ciência Viva do Lousal, promete abordar de forma leve e divertida a mudança das estações do ano. Será uma verdadeira viagem visual, pensada para toda a família, onde a ciência e a literatura se cruzam para explicar os mistérios da natureza aos mais novos. Participe nesta manhã de leitura e diversão. Esperamos por todos. No domingo, 19 de julho, com sessões às 10h30 e às 11h30, há teatro para a infância com estações. Anima Teatro, Associação de Teatro e Animação do Seixal, apresenta este espetáculo para crianças e bebés. As inscrições são efetuadas através de QR Code, disponível na agenda municipal, também na página das redes sociais do município de Grândola e da Biblioteca e Arquivo do município. A entrada é gratuita.

A Biblioteca na Praia espera pela sua visita nas praias de Melides e Carvalhal. Diariamente, até ao final do mês de agosto, são disponibilizados jornais diários e livros para empréstimo ou consulta no local. O espaço funciona de segunda-feira a domingo, das 10 às 18 horas. Esperamos pela sua visita.

Sabores da época, da horta e do pomar para o seu mercado municipal. Em julho, destacamos dois produtos que combinam na perfeição com os dias quentes de verão, o tomate e o pêssego. O tomate é, na verdade, um fruto, embora seja habitualmente usado como legume na nossa cozinha. Ensaladas, gaspachos, molhos, é rica em água, tem baixo valor calórico e fornece vitamina C, potássio, fibra e licopeno, um pigmento natural com ação antioxidante. Já o pêssego é sumarento, aromático e naturalmente doce. É também rico em água e uma boa fonte de fibra, vitamina C, beta-caroteno, vitamina E e potássio. Este mês visite o mercado municipal e leve o verão para a sua mesa com o tomate e o pêssego.

Passamos agora ao horário e ao percurso da Biblioteca Itinerante para a próxima semana. Se viver locais mais isolados do nosso concelho, a BIG, Biblioteca Itinerante de Grândola, vai ter consigo. Visite a carrinha da BIG e requisite para ler em casa ou consulte no local os diversos livros que temos para si. Este é um projeto que promove a leitura numa relação de maior proximidade. Assim, na próxima segunda-feira, dia 20, a Biblioteca Itinerante vai estar na Água Derramada às 10 horas e na Silha do Pascoal às 10h30. Dia 21, às 9h30, em Pinheiro da Cruz, no estabelecimento prisional, às 12h45 no Chaparral e às 13h15 na Aldeia do Pico. No dia 22, vai estar no Carvalhal, às 10h30, na Lagoa Formosa, às 11h15. E na próxima quinta-feira, dia 23, é verdes de estar em Melides às 10h30 e em Val de Figueira, quando forem 11h45. O município de Grândola é aderente da Minha Rua, projeto de participação cívica para que os municípios possam reportar de uma forma fácil e eficaz os problemas com que se deparam no dia-a-dia na zona de residência. Pode aceder ao portal da Minha Rua através do portal do Cidadão ou no site oficial do município de Grândola. Todos os municípios podem comunicar à Câmara Municipal os mais variados problemas ou situações que o preocupam e que necessitam resolução na rua ou no bairro onde residem. Limpeza e conservação de espaços públicos, manutenção e limpeza de ecopontos, conservação de ruas e pavimento, conservação de iluminação pública, saneamento, roturas de água ou desvio de tampas ou estacionamento de veículos são assuntos que com fotografia ou apenas em texto nos pode reportar. Todas as ocorrências são encaminhadas para a divisão ao setor responsável, que dará conhecimento sobre o processo e eventual resolução do problema. Agradecemos a sua participação, que contribui para que a nossa autarquia cuide ainda melhor do seu espaço.

Passamos agora às sugestões de cinema para o fim de semana. Sábado há cinema para a infância. Exibimos às 15 horas Toy Story 5 na versão portuguesa. Para miúdos e graúdos que gostam de cinema de animação, a não perder o filme que exibimos no próximo sábado no Cine Granadeiro. Os brinquedos mais famosos do cinema estão de volta em Toy Story 5 da Disney Pixar. Agora à vez de Buzz, Woody, Jessie e o seu grupo de brinquedos, sofre uma grande reviravolta quando Bonnie, já com 8 anos, recebe como presente o Lilipad, um sofisticado tablet interativo com ideias bastante discutíveis sobre o que é ou não divertido. Perante a influência cada vez maior da tecnologia na vida das crianças, os bonecos questionam o seu lugar num mundo onde as brincadeiras foram, grande parte das vezes, substituídas por ecrãs. Para alterar esta realidade, apenas lhes resta uma solução: provar que, para estimular a imaginação de uma criança, não existe nada que substitua a companhia de um brinquedo real. No domingo, também no Cine Granadeiro, exibimos A Morte de Robin Hood com duas sessões, às 17 e às 21 horas. Inglaterra, século XIII, longe da figura heroica de fora de lei que roubava aos ricos para dar aos pobres, celebrizada pelos contos populares, Robin Hood é um homem envelhecido e atormentado, marcado por uma vida de combates, assassinatos e escolhas difíceis. Quando, já à beira da morte, é salvo por uma misteriosa mulher, encontra aí a última oportunidade de redenção. Lembramos que pode adquirir o seu bilhete em formato digital na nossa bilheteira online, acessível a partir do nosso site, e que a bilheteira no Cine Granadeiro abre uma hora antes de cada sessão de cinema. E assim termina a edição de hoje do programa Sons de Câmara. Este programa repete às 19 horas. Voltamos para a semana com mais informação municipal. Até lá, acompanhe o nosso site e as redes sociais do município de Grândola. Eu convido a participar nas atividades que estão agendadas para os próximos dias. Em nome da Câmara Municipal de Grândola, espero que tenha uma boa tarde e a continuação de uma excelente semana.

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0: 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São 20 horas.
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1: 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São 22 horas.
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E uma coisa que ainda hoje sinto é que só quando lutarmos com as mesmas oportunidades e com as mesmas armas é que as coisas aqui vão mudar realmente.

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0: 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São 0 horas.
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0: Olha lá, como é que explicas estas cuequinhas que não são minhas na algibeira do teu casaco?
1: Sei lá, olha, devem ter sido levadas a pelo vento e de qualquer estendal e que era na minha algibeira.
0: Ai, boa história. E como é que provas isso?
1: Então, olha, tá aqui no jornal o boletim meteorológico. Cá está, olha, rajadas de vento de 100 km/h.
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3: Falta? 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Eu nem te toquei.
4: Olha, Zezinho, os meus pais vão passar o próximo fim de semana à terra e vão lá ficar 3 dias e 3 noites. Fico sozinha cá em casa. Tu não queres aproveitar, não?
5: Depende. Olha lá, o vosso televisor apanha a Benfica TV.
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